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2: 9:03.
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1: 918.
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1: 9:27.
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0: Isso é o churrasco do milhão, bebê.
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1: 9:50.
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957.

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2: 10 e 6.
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0: 10h21.
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1: 10:36.
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1: 10:36.
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1: 10:53.
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0: 11 e 8.

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6: Cerveja e socorro, meu amigo. Essa é pra sofrer, viu?

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2: 11:26.

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2: 11:36.
3: É, Rodrigo, dessa vez acho que ela não causou nada, hein?
4: Será que superou?
3: Eu acho que sim.
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3: 11:50.

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0: Meia-noite, 16.
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2: Trevé, você sabe que tem gente que tem o poder de mentir, né? 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
1: Meia-noite, 59.

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1: Duas e um.
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1: 2h51.
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3: Escutar baixo, meu irmão, não tem graça não.

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2: 3 e 6.
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0: Todo mundo, se Wi-Fi.
1: E nem é de internet que eu tô falando. Mais forte, mano.
0: E se Wi-Fi.
1: O seu amor, eu tô me desligando.
2: Palmas, palmas, palmas!
3: Luan Pereira!
0: Eu quero o barulho bem alto, Traia Veia!
4: Três e 47.
5: Nossa!

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1: 4 e 11.
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1: Rodrigo. Amorelinho, vou fubar. O que é que você tem nessa boca vermelha?

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4: 5 e 7.
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0: 5h20.
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1: Cinco e 49.
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0: Diga, Arnaldo, vai.
1: 5:51.
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0: 6:29.
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0: 6:29.
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1: Acompanha esse moço aí, ó.

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3: 6:59.
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5: 7:15.

0: Essa segunda taça tem dono e é o seu, meu amor.
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2: Amiga, vem aqui. O que aconteceu? Tô...

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0: 7h27.
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0: 7h42.
2: 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Gostaria de relembrar nesse momento especial.

0: 7:59.
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0: Opa! Bom dia, bom dia, bom dia, bom dia! Pra você que sintoniza a nova 104,5. Domingo! Domingo, dia 2 de agosto. Emerson Souza chegando por aqui pra te fazer companhia até o meio-dia. Tá liberado pra você o WhatsApp, pra você participar, pra você mandar bom dia, pra você fazer aquela festa com a gente. Vem, vem que eu tô te esperando, tá? 3642-3955, lembrando que aos domingos tem sorteio de um almoço para duas pessoas lá na Churrascaria Araucária. Para você participar, você tem que mandar mensagem. Manda aí, manda. Bom dia, Emerson! E coloca seu nome aí, que com certeza eu vou responder o seu bom dia. E você estará concorrendo, tá bom? Vamos nessa? Vem pra cá que eu tô te esperando. Bom dia, bom dia!
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0: 89.
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1: 8h21.
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3: Muito bem, 8 horas e 21 minutos. Bom dia, bom domingo pra você. A nova toca que você gosta tá chegando. Aviões do Forró Inquilina. Agora por aqui no Rancho Brasil. Continue participando, já já os primeiros recados por aqui, viu?
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2: Muito bem, 8h37, está na hora da gente atender os amigos que estão participando. Bom dia, coloca meu nome no sorteio, Graziele Cristina Fagundes dos Anjos. Oi, Graziele, obrigado pela companhia, bom domingo para você. Bom dia, Emerson, querido, tudo bem? Que seu dia seja tão especial quanto você. Obrigado, viu? A Ângela Reicher está participando com a gente, obrigado pela sintonia. Bom domingo para você, Ângela, tudo de bom. Bom dia, ótimo domingo para todos, me coloca no sorteio, Johnny Augusto Ruth Schmidt. Fala, Johnny! Bom domingo para você, obrigado pela companhia. Bom dia, Emerson, põe meu nome no sorteio do almoço. Fazer uma média com a patroa, é o Maicon Isaías, de Triste. Obrigado pela companhia, tamo junto. A Elisângela Temós está participando, um ótimo domingo para todos. Bom dia, tudo bem também. Obrigado pela companhia, bom domingo para você. Bom dia para você, meu amigo Emerson Souza, aqui o André da Vila Nova. Quero ouvir uma música com o grupo Sorriso Lindo. Oferece para o meu amigo Adriano, Adriano Mazeica, e para o pessoal lá do Capes de Mafra. Fica com Deus, meu amigo Emerson Souza. Valeu, André, abraço para você aí, bom domingo. Continue participando, 3642-3955, é o WhatsApp aqui da 9FM. Enquanto você participa, tem música boa. Vamos lá, vamos nessa? Quem vai cantar agora? Robin Roger. Bora conferir.

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0: 8h47.
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4: 8 horas e 49 minutos, nota de falecimento. A funerária em vida comunica o falecimento de Anita Fleischmann Schafacek, ocorrido às 2 horas e 15 minutos de hoje, com 88 anos. Deixem lutados filhos, noras, genros, netos, bisnetos e demais familiares e amigos. Seu corpo está sendo velado, com início será velado na Capela de Mafra, início às 9 horas de hoje. Teremos o encerramento às 20 horas e retornará amanhã às 7 horas e 30 minutos para a última despedida. Seu sepultamento se dará amanhã às 10 horas para o cemitério municipal de Mafra. Funerária em vida comunicou o falecimento de Anita Fleischmann Schafacek. Funerária em vida comunica ainda o falecimento de Nelson Volani, ocorrido às 14h30 de ontem, com 85 anos. Deixa enlutados esposa, filhos, nora, genro, netos, bisnetos e demais familiares e amigos. O seu corpo está sendo velado na capela em vida em Rio Negro e seu sepultamento se dará hoje às 15 horas para o cemitério municipal de Mafra. A funerária em vida comunicou o falecimento de Nelson Volani. Funerária em vida comunica ainda o falecimento de Joacir Stavisky, ocorrido às 8 horas e 10 minutos de ontem, com 68 anos. Deixa enlutados esposa, filhos, noras, netos, irmãos, sobrinhos e demais familiares e amigos. O seu corpo está sendo velado na Capela Municipal de Mafra e seu sepultamento se dará hoje às 10 horas para o cemitério municipal de Mafra. A funerária em vida comunicou o falecimento de Joacir Stavisky.
0: 8h50.
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4: Oito e 53, amor de baile, Tcheguri chegando.

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2: Agora 9h04, nota de falecimento, funerária em vida, comunica o falecimento de Joacir Stavisky, ocorrido às 8h10 de ontem, com 68 anos. Deixa enlutados esposa, filhos, noras, netos, irmãos, sobrinhos e demais familiares e amigos. Seu corpo está sendo velado na Capela Municipal de Mafra e seu sepultamento se dará hoje às 10 horas para o Cemitério Municipal de Mafra. A funerária em vida comunicou o falecimento de Joacir Stavisky.
11: 9-4. 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
2: Nove horas e cinco minutos, mais alguns recados por aqui. Bom dia, Emerson, querido, me coloca aí no sorteio. Também tô de aniversário, dia 8, ó. Queria poder almoçar fora. Adalberto Bastos, obrigado pela companhia. Aquele abraço. Bom dia, aqui é o Noé do Xexi. Gostaria de participar do sorteio do almoço. Valeu, um abraço para vocês aí. Quero participar também, Maria Clarice Andruchessen. Valeu. Oi, Emerson. Márcio Pixos, ótimo domingo para todos nós. Valeu, Márcio. Bom domingo, tá? Vai participando aí, vai mandando seu recado. 3642-3955. Todo domingo tem sorteio de almoço, né? Lá da Churrascaria Araucária. Para você participar, você manda mensagem para gente aí. 3642-3955. Manda mensagem aqui no WhatsApp da Nova e concorra. Agora tem Thales e Wellington.
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0: Tia Chaleira, juras de amor, 9 horas e 13 minutos. Bom dia pra você. O nosso Rancho Brasil vai pro intervalo rápido, mas volta já trazendo mais. Segura aí, 9 e 13.
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3: Descida a estrada da vida, chegando com Sammy Rico agora.

9h28, Musical São Francisco, Garçom e Dois Apaixonados.

0: 9:31. Bom dia, bom dia, bom dia. É o nosso Rancho Brasil no seu rádio. Até às 11 da manhã e às 11 tem Galpão da Nova. Será que é eu
1: que vai ganhar de vez o amor dessa mulher?
0: Olha, antes de eu ir pro intervalo, deixa eu trazer mais algumas mensagens. Bom dia, Emerson. Confirmando audiência todos os dias. Quero participar do sorteio do Célio de Lima. Obrigado pela companhia. Bom dia, Emerson. Confirmando audiência, Doroteia Ribeiro. Manda beijos pro Alamir Rutes e pra sogrinha Luísa e Pietra. Obrigado pela companhia. Bom trabalho, coisa.

0: Ah, obrigado, coisa. A Doroteia participando com a gente nessa manhã. Obrigado pela sintonia. Rafaela Crassuta, bom dia pra você também. Bom dia, quero participar do sorteio. A Marileia Verônica Zilinski. Oi, obrigado pela companhia, Marileia. Um maravilhoso domingo pra todos com sol. Bom dia da Ellen. Valeu, Ellen. Obrigado pela companhia. Bom dia pra você também, tá? Bom dia, tudo bem? É a Terezinha Leffel, da Campina dos Andrades. Quero participar do sorteio do almoço. Tá bom, obrigado pela companhia. O Luciano Clemão, bom dia. Obrigado pela companhia. Silvana Sprott também tá por aqui. Obrigado pela audiência. O Pedro Meira, obrigado pela companhia, Pedro. Ó, tem mensagem de áudio do Adriano.
1: Bom dia, Emerson. Tudo bem com você? Tudo tranquilo? Um abraço pra você, Emerson. Um abraço a todos os ouvintes que curtem a rádio FM Nova Era de Mafra. Um abraço a todos, Emerson. E um abraço pra você. Tudo de bom.
0: Valeu, obrigado pela audiência. Aquele ótimo domingo, tá? Tudo de bom. 9h33, eu vou pro intervalo rapidão e volto já, tá? Rancho Brasil volta já.
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2: 9h35.
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10: 9:38, nota de falecimento, funerária em vida, comunica o falecimento de Joacir Stavisky, ocorrido às 8:10 de ontem, com 68 anos. Deixem lutados esposa, filhos, noras, netos, irmãos, sobrinhos e demais familiares e amigos. Seu corpo está sendo velado na Capela Municipal de Mafra e seu sepultamento se dará hoje às 10 horas para o Cemitério Municipal de Mafra. A funerária em vida comunicou o falecimento de Joacir Stavisky.
11: 9:38.
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15: 9:51, notas de falecimento. A funerária em vida comunica o falecimento de Nelson Volani, ocorrido às 14:30 de ontem, com 85 anos. Deixa enlutados esposa, filhos, nora, genro, netos, bisnetos e demais familiares e amigos. O seu corpo está sendo velado na Capela em Vida, em Rio Negro, e seu sepultamento se dará hoje às 15 horas para o Cemitério Municipal de Mafra. Funerária em Vida comunicou o falecimento de Nelson Volani. Funerária em Vida comunicando o falecimento de Anita Fleischmann

0: cheque, ocorrido às 2 horas e 15 minutos de hoje, com 88 anos. Deixa enlutados filhos, noras, genros, netos e bisnetos, além de demais familiares e amigos. O seu corpo está sendo velado na Capela Municipal de Mafra. O velório terá encerramento hoje às 20 horas e retornará amanhã às 7 horas e 30 minutos para a última despedida. E seu sepultamento se dará amanhã às 10 horas para o cemitério municipal de Mafra. A funerária em vida comunicou o falecimento de Anita Fleischmann Shafashek.
1: 9:52.
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0: É isso aí, o nosso Rancho Brasil nessa manhã de domingo, até as 11 da manhã por aqui. Quem te faz companhia sou eu, Emerson Souza, levando para você música boa, animação no seu rádio. Tá valendo sorteio também, isso mesmo. Hoje temos, assim como todos os domingos, sorteio de um almoço, né? Lá da Churrascaria Araucária, almoço para duas pessoas. Aquele rodízio de carnes delicioso, incomparável, lá da Churrascaria Araucária, né? Parceria, super parceira, a nossa amiga Isolde, que prepara com muito carinho, né? E o sorteio rola aqui no domingo, tá bom? Para você participar é fácil, basta mandar sua mensagem pra gente aqui no WhatsApp 3642-3955 com seu nome. Enfim, tem que participar com a gente aqui. Bom dia! Ótimo domingo para todos e hoje o churrasco é na Cris, na Vila Nova. Já estamos chegando. Alessandra, Bruna e Eliane. Opa, coisa boa. Aproveita e me manda aí a localização que eu também vou, viu? Eu também quero. Tamo junto. Bom dia, Emerson. Me pinche no sorteio do almoço. Francisco Lírias, no bairro Bom Jesus, em Rio Negro. Ô, Francisco, obrigado pela companhia, tá? Tudo de bom. Coloca meu nome no sorteio, Emerson. Marisa Miguel. Oi, Marisa. Bom dia, Emerson. Também quero participar, Sueli Terezinha Dias. Valeu, Sueli. Ó, a Mara chegando aí, Mara.
6: Bom dia, Emerson.
0: Bom dia.
6: Manda um abraço pro meu netinho lá. Mando. Eu tô voltando pra casa hoje.
0: Ô, coisa boa.
6: E um abraço aí pra você e um ótimo domingo e um ótimo
0: Obrigado.
6: Começo de semana. Deus abraço pra turma da rádio.
0: Valeu, Deus que ajude. Aquele abraço pra você, Mara. Bom domingo. Me coloca aí no sorteio. Bom dia, Didi Lopata. Valeu, tudo bom. Bom domingo pra você também, tá? Tudo de bom. Alô.
7: Bom dia, Emerson Souza. Tudo bem?
0: Tudo bem.
7: Bom domingo para você e para sua família.
0: Tá bom, obrigado.
7: Domingo maravilhoso esse, né?
0: Obrigado, Dona Jussara.
7: Deus abençoe a todos nós.
0: Amém, Jesus.
7: Né?
0: Né?
7: Me coloque no sorteio.
0: Tá bom, obrigado pela
7: Esse
0: companhia.
7: Almoço aí.
0: Tá certo. Bom dia, Emerson. Que nosso dia seja de bênçãos, tudo de bom. Jurema Elias, obrigado pela companhia, tá? Bom dia, Emerson, gostaria de participar. Marilene Bicheschi, valeu, Marilene, obrigado pela companhia, tudo de bom pra você. Aquele abraço, tá? Bom domingo. Bom dia, Emerson, tudo bem? Me coloca aí no sorteio do almoço, é a Joyce. Joyce Bueno, obrigado pela companhia. Quem mais tá por aqui? Ó, meu amigo, o Portela. Bom dia, Valdenir Portela, participando do sorteio do almoço. Valeu, coisa. Bom dia, Emerson, estamos vivos. Bora agradecer, põe eu no sorteio. Valeu, Zenilda, Zenilda Wagner. Bom dia, Emerson, tudo bem? Quero participar do sorteio. Acabou meu gás, preciso desse almoço. Não precisaria de um gás, não era melhor? Acho que era melhor, né, Isabel? Valeu, obrigado pela companhia, tudo de bom pra você. Bom dia, tudo bem? Quero participar do sorteio do almoço no restaurante Araucária, Rosilda. Valeu, Rosilda. Jamerson, por gentileza, coloca nosso nome no sorteio. Eduardo, Maria, Alice e mais. E a Camila, obrigado pela companhia de vocês, tá? Bom domingo. Vamos de música, povo? Vamos nessa? Moda boa chegando. 7 bilhões.

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2: Bom dia, 10 e 4, volto já.
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0: 10 e 8.
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2: Ai, ai, é o nosso Rancho Brasil nessa manhã de domingo. Domingo maravilhoso para você aproveitar, curtir com a família, com os amigos, né? Almoçar em família, ou coisa boa. Independentemente de onde você esteja, esteja rodeado de pessoas que gostam de você, né? Que fazem questão da sua presença. Galera que está participando aqui, bom dia, tudo bem? Quero participar do sorteio do almoço. É a Rosilda Albrecht. Obrigado pela companhia. Bom dia, Emerson. Passando para confirmar audiência, Ronaldo Adriano Nemésio. Manda abraços para os meus meninos, Arthur e Davi. Valeu. Bom dia, Emerson. Me coloca no sorteio e um abraço para minha Aline Xavier, para minha filha Ana Júlia Xavier. Obrigado pela companhia. Quem tá mandando? Quem tá mandando? Quem é o André. Obrigado, André. Alô, bom dia.
9: Bom dia. Me coloca no sorteio do almoço, o cara sou José Adalberto aqui do seminário.
2: Valeu,
9: Deus abençoe, eu sei, a todo que estiver na escuta.
2: Bom dia, queridão. Me coloca no sorteio, Josiane de Lima. Oi, Josi. Obrigado pela companhia. Alô.
10: Bom dia, Emerson. Tudo bem?
2: Tudo ótimo.
10: Aqui é o Seth Schneider. Eu não vou querer o sorteio porque eu tô com o meu joelho. Fiz a cirurgia no joelho, daí não posso sair. Mas manda uma música boa pra mim. Beijos.
2: Valeu, obrigado pela companhia. A Sandra Clemann tá participando também. Obrigado pela audiência. Bom dia, quero participar também, Maria e Glikowski. Valeu, aquele abraço. Bom dia, quero participar. Sirlei Conkel. Oi, Sirlei. A Ana Heloise Melo. Bom dia, quero participar do sorteio. Valeu, Ana. Quem mais? Bom dia, quero participar. Valdecir Ribas. Ó, mensagem de áudio chegando também. Alô.
11: Bom dia, Emerson.
2: Bom dia.
11: Queria participar do sorteio. Silvio Farias da Restinga. Tudo
2: Valeu.
11: De bom pra vocês.
2: Valeu, obrigado pela companhia. Alô.
12: Bom dia, Emerson Souza. Oristeu Veiga. Manda um alô pra Tundonó, pra quem tiver nas cotas, pra todos meus colegas, pra vocês aí da rádio.
2: Valeu.
12: Domingo abençoado por Deus. Que Deus abençoe o domingo de vocês. Dê muita saúde. Tudo de bom pra vocês.
2: Valeu.
12: Grande abraço. Tchau.
2: Valeu, obrigado pela companhia. Aquele abraço. Já tem mais recados no Rancho Brasil.
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2: Agora tem Teodoro e Sampaio com César Menotti e Fabiano. Ó, passe livre.

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2: Centésimo, trigésimo, quartos festejos em louvor ao padroeiro Senhor Bom Jesus da Coluna em Rio Negro. Eventos gastronômicos de hoje. Hoje, domingo, a partir das 11 horas, tem galeto, churrasco, risoto com salada, maionese, pastel, quibe, bolos diversos. 19 horas, tem a sexta novena com o tema Sacramento do Batismo. Participe. Dia 6 de agosto haverá às 9 horas procissão e carreata com saída do seminário, às 10 horas missa solene na Igreja Matriz Bom Jesus, 11 horas churrasco, assados de porco, maionese, alusque, quibe, pastel, bolos, 16 horas adoração ao Santíssimo, 17 horas procissão pelas ruas de Mafra e Rio Negro, 18 horas missa em ação de graça.
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4: Vamos lá então, né? Mais alguns recados, mais algumas participações aqui. Bom dia, Emerson. Bom domingo pra você e pra sua família. Quero participar do sorteio. Tudo de bom pra vocês. Abração da Cíntia Machado Câmeras, na Vila Nova. Obrigado pela companhia, Cíntia. Bom dia, quero participar. E qual que é o nome? Deixa o nome. Pessoal que tá mandando aí sem nome, não concorre, viu? Bom dia, Emerson. Tudo bem? Ótimo domingo. Quero participar do sorteio. Cassiane de Chaves. Oi, Cassiane. Obrigado pela companhia. Cleonice Pereira. Bom dia. Obrigado pela sintonia. Bom dia, Emerson. Tenha um ótimo dia. Quero participar também. Silmara Petris Polak. Bom dia, Emerson. Quero participar do sorteio. Grande abraço, Maristela dos Santos. Igualmente. Oi, Emerson. Bom dia. É a Ana. Oi, Ana. Bom dia, Emerson. Me coloca no sorteio. Rio do Paulo Carvalho. Valeu. Aquele abraço também, obrigado pela sintonia. Alô, câmbio. Alô.
5: Bom dia, Emerson.
4: Bom dia.
5: Marcelo da Rodovia Transporte, indo pra capital do Tiro.
4: Opa!
5: Mas foi nós no sorteio aí, meu amigo. E manda um abraço aí pra casar lá no bar do Costão, meu amigo.
4: Valeu, obrigado pela companhia, aquele abraço. A Roseli Deckschobauer também está participando com a gente. Obrigado pela companhia. Bom dia, Emerson, ótimo domingo para todos. É a Marli Spot, valeu. Bom dia, Emerson, manda um abraço para todos os funcionários da Caixa Econômica de Mafra, família Câmeras e família Machado da Restinga. Marco Aurélio Câmeras, obrigado pela companhia, aquele abraço para todos lá, viu. Bom dia, quero participar do sorteio. É a Rosane Vitt, valeu, Rosane. Alô. Alô.
6: E aí, Emerson, tudo bem com você? Quero participar do sorteio e também quero ouvir músicas boas aí que você toca.
4: Tá bom.
6: Quero agradecer a todos que estão aqui na minha casa, né, churrasqueando e um chimarrão bem gostoso.
4: Mas já?
6: E um abração. Me coloca no sorteio, tá? Valeu. Sou a Marli de Góis Custódio, do quilômetro 9.
4: Valeu, Marli. Aquele abraço para você. Obrigado pela sintonia. Emerson, me coloca no sorteio. Alida Figueiredo. Obrigado pela companhia, Alida. Agora tem Barquinha de Ouro para dar aquela animada na manhã.
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0: 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Dez e trinta e dois, bom dia.
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7: Era. 10:35.
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2: É o nosso Rancho Brasil nessa manhã de domingo. Coisa boa. A galera tá participando aqui. O Marcos tá ligado com a gente. Obrigado pela companhia, Marcos. Bom dia, tá fazendo aquele churrasco. Valeu. Quem mais tá por aqui? Só foto de churrasco aqui, rapaz. O Jamerson Cleide Mara dos Anjos. Oi, Cleide. Bom dia, Emerson, tudo bem? Rafael Carlos, tudo ótimo. Bom dia, Emerson, tô ligadinho aqui no quilômetro 9, a passeio, estou no quilômetro 9, a passeio, viu? Sou a Decleia Carvalho, da Volta Grande, top seu programa, me coloca aí no sorteio, valeu. Bom dia, Emerson, bom domingo pra você e toda a sua família, um abraço pra Hilda, sua tia, é a Irene Luiz, tudinho de bom, valeu, Irene, abraço lá, né, pra tia Hilda, pro Jorginho, pra todo mundo lá, pro Jorginho, não, Jorjão. Obrigado pela companhia. Alô?
3: Bom dia, Emerson. Tudo bem? Aqui é a Josiane.
2: Oi,
3: Josiane.
2: Manda
3: um alô pra todas as minhas amigas que estão
2: claro.
3: Na escuta.
2: Mando
3: e
2: sim.
3: Um bom final de semana pra você, Emerson.
2: Valeu.
3: Coloca meu nome no sorteio do almoço.
2: Tá bom. Obrigado pela companhia, tá? Alô?
4: Oi, queria participar do sorteio. Queria a música do Sorriso Lindo.
2: Tá bom,
4: tchau,
2: Leila. Obrigado pela companhia, tá? Bom dia, passando para confirmar a audiência, desejar um ótimo domingo para todos. Bom trabalho para você, Emerson. Luciane Saibotti, obrigado pela companhia aí na Vila Nova. Obrigado pela audiência, bom domingo, tá? Agora tem Marcos e Fernando com João Neto e Frederico. Aliás, essa aqui não, essa aqui, ó. Xande Avião com Thalita Mel.
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2: O Melzinho, sabe o Melzinho?

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2: 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Emergência, ligue 08000-480196.
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3: 11 horas e 3 minutos, nota de falecimento, funerária em vida, comunica o falecimento de Anita Fleischmann Shafashek, ocorrido às 2 horas e 15 minutos de hoje, com 88 anos. Deixa enlutados filhos, noras, genros, netos, bisnetos e demais familiares e amigos. Seu corpo está sendo velado na Capela Municipal de Mafra e haverá a interrupção, né, no velório às 20 horas e retornará amanhã às 7 horas e 30 minutos para a última despedida. Seu sepultamento se dará amanhã às 10 horas para o cemitério municipal de Mafra. A funerária em vida comunicou o falecimento de Anita Fleischmann Shafashek. Funerária em vida comunica ainda o falecimento de Nelson Volani, ocorrido às 14 horas e 30 minutos de ontem, com 85 anos. Deixa enlutados esposa, filhos, nora, genro, netos, bisnetos e demais familiares e amigos. Seu corpo está sendo velado na capela em vida em Rio Negro e seu sepultamento se dará hoje às 15 horas para o cemitério municipal de Mafra. A funerária em vida comunicou o falecimento de Nelson Volani.
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3: Muito bem, a partir de agora tem Galpão da Nova por aqui. Vai participando aí, mandando seu recado, seu alô. Lembrando que tá valendo o sorteio de um almoço para duas pessoas lá na churrascaria Araucária. O sorteio é daqui a pouquinho, perto das 11h30. Dá tempo de você almoçar ainda hoje lá, né? Então manda seu recado para mim. Bom dia, Emerson. Põe meu nome no sorteio. Marisa Pixos, do São Lourenço. Valeu, obrigado pela companhia. Aquele abraço. Tem mais. A Eliane Maria de Rio Negro. Bom dia, quero participar do sorteio. Bom dia para todos. Valeu, para você também. Bom dia, quero desejar um abençoado domingo para todos. Aqui é a Daniele Gerber, do quilômetro 9. Oi, Daniele. Obrigado pela companhia. Quem mais? Bom dia, Emerson. Tudo bem? Me coloca no sorteio, Solange Bernadette Domingues. Obrigado pela audiência, tá? Agora, no nosso Galpão da Nova, tá chegando o Che Barbaridade. Na sequência tem Banda Passarela. Bom dia, bom dia, bom domingo!

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1: Sabe aquele papo de bar? 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

0: Nova Toca, o que você gosta, Galpão da Nova, com Banda Passarela, Sofrendo e Vivendo, antes de você vestir a barbaridade. Bica que bica, 11h14, depois do intervalo tem mais para você aqui em 104,5, não sai daí.
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3: Onze e 16.
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0: Pra sempre, minha vida, Grupo Tradição no Galpão da Nova.
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0: Deixa eu trazer mais alguns recados aqui antes da gente fazer o sorteio, rapidão. O André tá ligado com a gente. Bom dia, meu amigo Emerson. Aqui é o André da Vila Nova. Quero ver uma música com o Grupo Sorriso Lindo. Anjos Sem Asas. Tá bom. Pro Adriano Mazeca, pro pessoal lá do CAPS também. Valeu, obrigado.
2: Alô. Bom dia, Fio. Aqui é o Noel da Vila Ivete.
0: Opa.
2: Dá pra você me pôr no sorteio e tocar uma música do... Tocar uma música do Grupo Madrugada, Baile na Serra. Fazer pro pessoal da Madeireira do Estado, pra mim, pro meu sobrinho, pro meus irmãos, meus filhos, beleza? Pra vocês da rádio, tá bom?
0: Então tá bom.
2: Primeira vez que tô participando. Sempre escuto. Tô escutando agora.
0: Valeu, então. Obrigado pela companhia, aquele abraço. A Viridiane Cristine de Araújo está participando também, obrigado pela companhia. Magali Moreira, bom dia, Emerson, bom dia para você também, Magali. Bom dia, aqui é a Patrícia. Patrícia lá do Laranjal está participando com a gente, quero participar do sorteio. Eu e a minha família estamos sempre na escuta da rádio, valeu, obrigado pela companhia de vocês. Bom dia, Emerson, Leonice. Taylor, obrigado pela companhia. Alô.
3: Bom dia, me coloca no sorteio também do almoço. É João Carlos Neves.
0: Valeu, então, obrigado pela companhia. Emerson, Valdecir Chacal, gostaria de participar do sorteio do almoço. Valeu. Celso Nijelski, obrigado pela companhia. Elisete Chaves também. Oi, manda um abraço para minha irmã Viridiane, que está na escuta. Quer participar do sorteio? É a Meiriane Araújo. Valeu, Meiri, obrigado pela companhia. Paulo Alexandre da Silva tá ligado com a gente também. Bom dia, Emerson, quero participar do sorteio. Marcela da Silva, valeu, Marcela. O Reginaldo Leardino também tá por aqui. A Sônia Faustino, obrigado pela audiência. Vamos de música? Vamos continuando, já já o sorteio, hein?

0: Bruno e Marrone, liguei pra dizer que te amo. Vamos lá então, o resultado do sorteio já saiu aqui, ó.
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0: Quem faturou um almoço pra duas pessoas da churrascaria Araucária foi a Cleide Mara dos Anjos. A Cleide Mara dos Anjos deve apresentar aí, portanto, um documento lá no, na recepção da churrascaria Araucária quando for, tá? Cleide Mara dos Anjos, parabéns, faturou um almoço aí da churrascaria Araucária. Um abraço lá pra Dona Isolde, toda a equipe do Araucária, parceiraço do programa. Obrigado pela companhia de vocês, sucesso, tudo de bom.

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8: 11:37.
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7: Agora são 11 horas e 48 minutos. Notas de falecimento. Funerária em vida comunica o falecimento de Anita Fleischmann Shafashek, ocorrido às 2 horas e 15 minutos de hoje, com 88 anos. Deixa enlutados filhos, noras, genros, netos, bisnetos e demais familiares e amigos. O seu corpo está sendo velado na Capela Municipal de Mafra. O velório será interrompido às 20 horas às 8 da noite e retornará amanhã às 7 horas e 30 minutos para a última despedida. Sepultamento se dará amanhã às 10 horas para o cemitério municipal de Mafra. A funerária em vida comunicou o falecimento de Anita Fleischmann Shafashek. Funerária em vida comunica ainda o falecimento de Nelson Volani, ocorrido às 14 horas e 30 minutos de ontem, com 85 anos. Deixa enlutados filhos, esposa, filhos, nora, genro, netos, bisnetos e demais familiares e amigos. Seu corpo está sendo velado na capela em vida em Rio Negro e seu sepultamento se dará hoje às 15 horas para o cemitério municipal de Mafra. Funerária em vida comunicou o falecimento de Nelson Volani.
8: 11:50.
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0: Valeu, gente. Obrigado pela sua companhia, obrigado pela sua audiência. Bom domingo pra você, bom descanso. Amanhã estou de volta aqui na Nova a partir do meio-dia no Sequência Hits. Tchau, bom domingo.
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2: Meio-dia.
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4: Meio-dia e um.
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7: Meio-dia 16.
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0: essa aqui é boa demais.
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7: Meio-dia e 33.
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10: Meio-dia e 50.
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8: 1h22.
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1: 1:37.
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0: Brasil, Mariano!
1: Bom demais, Thiago Brasil. Joga a mãozinha pra cima, todo mundo assim, na palma da mão. Tchau, tchau, tchau. Quero ouvir o refrão, vai.
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0: nem ser. De novo.
1: Que absurdo.
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2: Vai.
0: Obrigado, São Paulo.
3: Coisa linda.
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2: Obrigado, João.

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2: 1:54.
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1: Vai começar o filme.

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3: 2:09.
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0: Pode aplaudir, Henrique.
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9: 2:24.
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1: 2h42. 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
4: Tá bom.

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0: Quem gostou faz barulho aí, churrasco
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4: Três e 28.
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10: 3h44. 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
11: Henrique Castro e Marília Mendonça.

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3: 3:59.
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1: 4:13.
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2: 4h27.
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10: 4h43.
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0: Eita, tá bonita assim lá longe. Zezé de Camargo e Luciano.
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4: Quatro e 56.
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1: 5 e 10.
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4: 5:25.
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1: 5:41. 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
14: 5:55.
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4: 6 e 8.
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10: Eu sou o nosso Amnésia para todo o Brasil. Como é que você está por aí? Tudo bem? Muito obrigado pelo seu carinho, muito obrigado pela sua audiência. Eu sou o Júnior Pinheiro e estou muito feliz em estar aqui com vocês, trazendo os grandes hits, os grandes sucessos e convidando você para participar e mandar aquele alusão bem especial aqui na nossa programação. Bom demais, hein? 2 horas para viajar no tempo. Então aumenta o volume, que tem muita música para rolar por aqui. E a gente vai começando muito bem com Ray Parker Jr., Ghostbusters, tema do filme, claro, Caça Fantasmas. Aumenta aí, baby. Esse é o nosso...

0: valeu, hein? Só sonzeiro rolando por aqui na programação mais gostosa do seu rádio. E você tá curtindo por aí? Eu fico muito feliz, hein, de estar aqui juntinho com vocês. Obrigado mesmo pelo seu carinho, obrigado mesmo pela sua audiência. Continue com a gente, mandando aquele alusão. A gente vai fazer o seguinte, daqui a pouquinho eu tô de volta.
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3: Seis e 26.
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3: FM 6:28.
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0: Sonzeira do Oasis, Wonderwall, aqui na programação, foi tema lá da Inglaterra na Copa do Mundo, né? Daqui a pouquinho a gente volta.
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3: 6:44.
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3: 6:44.
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0: Estamos aqui. De polícia aqui na programação mais gostosa do seu rádio.

0: Tem mais a Minerva.
1: 7 horas.
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1: 7-1.
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5: Ah, muito bem, voltamos. Agora tem.

0: pelo seu carinho, muito obrigado pela sua audiência. Fiquem todos com Deus. Um beijo no seu coração, hein? Muita paz, muita luz, muita alegria. A gente se encontra semana que vem com muito mais hit. Os
1: grandes sucessos dela.
0: Tchau, tchau.
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3: 7:20.
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3: 7:20.
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9: Olá! Tô na área, tô chegando. Eu sou o Luiz Fernando e esse é o Top 30. No ar. Nossa parada começa hoje com a Yasmin Santos, 200 anos.

0: Essa é Simone Mendes, Direitos Iguais, posição 27, aqui no Top 30, rolou também Zé Neto e Cristiano quase todo dia. Ela Langley com Choosing Texas, e na 30ª posição ficou a Yasmin Santos com 200 anos. Eu já volto. É rápido, não demora 200 anos, não.
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2: 7:34.
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0: Top 30 tá de volta, agora tem Pink Panthers e Zara Larson, Stateside.

0: no rei do pop Michael Jackson voltando às paradas após o lançamento de sua cinebiografia. Beat It, posição 23. Rolou também Maiara e Maraíza, Sorte de Alguém. Murilo Huff, Deixa Eu. E na posição 26, Pink Panthers e Zara Larsson, Stateside. E já já tem mais Top 30 aqui, tá?
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2: 7:46.
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2: 7:47.
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0: Top 30 tá de volta. Agora tem Panda e MJ Records. Corpo Nu.

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0: Geninho e Mariana Fagundes, peão todo tatuado, décima posição. Rolou também Justin Bieber e Nick Minaj com Beauty and a Beat. Fred e Fabrício, Te Amar é Meu Talento. E na posição 22, Panda e MJ Records, Corpo Nu. E já já tem mais Top 30 aqui.
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2: 8 horas. 8 horas.

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1: 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Top 30 tá de volta, 18ª posição, outra do Rei do Pop, Billie Jean.

0: 17ª posição.
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0: Exagero de culpado, 15ª posição. A 16ª parceria da Lady Gaga com Dolce Runway. Ou também Natan e Zé Vaqueiro, Aproveita que eu tô brigado. E na 18ª posição, Billie Jean, do Michael Jackson, voltando às paradas. Uma rápida pausa e já tem mais Top 30 pra você.
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2: 8:13. 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
1: 8 e 14.
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4: Top 30 tá de volta. Agora tem BTS com Swim.

0: Guilherme Benuto e Panda, eu duvido. 11ª posição. Rolou também Felipe Rodrigo, ignora seu desejo. Luísa Sonza, seu desejo. E na 14ª posição, BTS com Swim. E já já, tem mais Top 30 aqui, tá? Eu já volto.
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1: 8:26.
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4: Top 30 tá de volta. Décima posição. Ponto G.
5: Décima posição.

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1: Cleiton Romares é Neto e Cristiano, não namora. Sétima mais tocada, na oitava posição, Murilo Huff, Saudade Estranha. Diego Vitor Hugo com Tubarões na posição número 9, na décima, Ponto G, Felipe Araújo e Panda. Agora uma rápida pausa e na volta, a sexta posição.
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1: É mais música. É

0: posição ficou para Maiara e Maraísa. Reza de mãe, medalha de bronze para elas. Ou também Marília Mendonça foi por conveniência na quarta, na quinta Zeneto e Cristiano, cadeira cativa e a sexta mais tocada, The One That Got Away, da Katy Perry. Agora aquela pausa super rápida e na volta vice a grande campeã da semana.
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3: 8:52.
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0: Top 30 de volta. Posição de número 2 agora. Simplesmente acontece.
1: Segunda posição.

0: MJ Records, Eu Te Seguro, a mais tocada. Segunda posição ficou pra Péricles e Ana Castela na parceria Simplesmente Acontece. E acabou. Mas não fica triste, não. Acontece. Semana que vem tem mais uma edição do Top 30 por aqui. Muito obrigado pela sua audiência, pela sua companhia. Fica na paz e até o próximo programa. Tchau, tchau.
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0: 8:58.
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0: 8:59.
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